janeiro, meio, junho, julho, agosto, setembro, outubro, novembro, dezembro.